Soyez les bienvenus, vous toutes et vous tous qui aimez. Commencez la journée de dimanche avec la musique portugaise. C'est Jérôme avec vous, je suis très heureux de vous retrouver ainsi passer 2 heures en votre compagnie avec le meilleur de la musique portugaise. Vous souhaitez nous contacter, voici notre numéro de téléphone qui est entièrement à votre disposition, 04 22 91 98 68. Et puis sachez que si vous habitez au-delà du département de la Loire, vous pouvez aussi nous écouter car nous sommes en simultané sur le net, www.radioduo.org. Alors d'ores et déjà, je vous souhaite un excellent début de journée en notre compagnie. Hola, caros amigos ouvintes, bom dia! Sejam bem-vindos a este que é o seu programa Espaço de Recordação. Cá estamos, como todos os domingos, e assim nos fazer companhia durante 2 horas com o melhor da nossa música bem portuguesa. É Jerónimo em sua companhia. Vocês sintonizam a Rádio Dio na frequência do 89.5 em Saint-Étienne e nos seus arredores. Estamos em simultâneo na internet em www.radiodio.org para qualquer parte do mundo. Se nos deseja contactar, 04 22 91 98 68. Mais ou menos às 8h30, o nosso pensamento vai para vocês todas as mais fiéis ao Espaço de Recordação. Logo a seguir, a nossa habitual rúbrica, os clássicos da música portuguesa. A partir das 9 teremos a nossa rúbrica dedicada ao fado, grandes fados, grandes vozes. Mas daqui lá, passe um excelente momento em nossa companhia.

8h08. Olá, bom dia, caros amigos ouvintes. Excelente domingo em nossa companhia até às 10. É um enorme prazer lhes fazer companhia durante 2 horas com o melhor da nossa música bem portuguesa, novidades e as mais bonitas marchas em honra dos saltinhos populares. E ontem Lisboa festejou o seu santo casamenteiro, o Santo António, do 12 para o 13, 16 casamentos e o desfile das marchas populares. E a vencedora foi a Marcha de Alfama. Estávamos com os Blood Mel e o tema Marcha do Nosso Amor. Prosseguimos com a voz de António Albernaz e mais uma linda marcha dedicada aos santos populares, Santo António, São João e São Pedro. Eu vou dizer São José porque tenho o meu primo José Sebastião que nos escuta em Guimarães. Bom dia, primo. Bom dia aos vimaranenses. Então, António Albernaz.

nos sintoniza a partir deste momento, como é o caso da senhora Murta, a quem eu desejo um excelente domingo, um grande beijinho e muito obrigado pela preferência. Sejam bem-vindos. Recordo que ao longo destas 2 horas vamos festejar os santos populares e as mais belas marchas de hoje, de ontem e de sempre. Santo António, São João e São Pedro era António Albernaz. A música dedicada aos santos e a voz de Micaela. Vou pedir aos santos, obrigado pela preferência e bom dia!

A nossa primeira novidade para este domingo 14 de junho, Onda Nova Onda, quando toca o Funaná. Um saltinho aos anos 60 e as marchas daquela época, Celeste Rodrigues, irmã de Amália Rodrigues, e a marcha de junho, vamos desde já recordar.

as marchas e as vozes da rádio dos anos 60, Celeste Rodrigues, que interpretou a Marcha de Junho. Desta vez a voz é de Maria Clara, Noite de Marchas, 04-22-91-98-68, se desejar escutar um tema de sua preferência. E foi o caso da senhora Silvina Cardoso, que tive muito prazer em ter neste momento ao telefone. A senhora Silvina gostaria de dedicar este tema à minha família. Muito obrigado à senhora Silvina. É para todos os ouvintes do programa Espaço de Recordação. Sem esquecer a senhora Murta, que a senhora Silvina agradece pelas canções que dedica todos os domingos. Então, a senhora Silvina lhe deseja um excelente domingo. Muito obrigado à senhora Silvina Cardoso de saber que esta emissão continua de agradar. Então, vamos ter o prazer de escutar Maria Clara com Noite de Marchas.

Barbie é o mais recente trabalho para Mónica Sintra e passam já 31 minutos das 8, todos os domingos, mais ou menos a esta hora. Tenho imenso prazer de dedicar as mais belas canções, cujo tema é a palavra mãe, e para este domingo 14 de junho escolhi um lindo tema na voz de Luís Filipe Reis, intitula-se Tchau Tchau Mãezinha. Logo a seguir teremos a nossa rúbrica Os Clássicos da Música Portuguesa e, como estamos na época dos santos populares, até às 9, as mais belas marchas, mas para já Luís Filipe

0: Precisamente, é isso mesmo.
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2: Precisamente. Se nos sintoniza a partir deste momento, bom dia. Recordo que até as novas mais lindas marchas em honra dos santinhos populares, mas também dos bairros de Lisboa. Estávamos com o grupo orquestrado, o tema Senhora do Tejo. Amália Rodrigues desfilou na Avenida da Liberdade com apenas 13 anos. Hoje vamos recordar a sua voz com a marcha, Noite de Santo António, do ano de 1950.

Como é bom recordar as marchas dos tempos que já lá vão. Era a voz da Amália Rodrigues em Noite de Santo António. Carlos Paião e o tema Marcha do Peão das Nicas, 04-22-91-98-68. Se nos desejar contactar, Carlos.

Carlos Peão, Marcha do Peão das Nicas, um saltinho aos anos 60, mais precisamente no ano de 1966, com Beatriz da Conceição para interpretar o tema Três Saltinhos Populares.

0: 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Três saltinhos populares, a Beatriz da Conceição, José Viana, que nos diz isto só há em Lisboa.
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De sexta para sábado houveram as habituais marchas populares na Avenida da Liberdade em Lisboa e a grande vencedora foi a Marcha de Alfama. Mas para já é uma outra marcha que vamos recordar com a voz de Susana López.

Vamos terminar esta nossa rúbrica com o grupo Nova Força, Santos Populares. Só espero que tenham gostado. Já a seguir ao sinal horário das 9, grandes fados, grandes vozes, fiquem connosco.

dia, caros amigos ouvintes e amantes do fado e da guitarra portuguesa. Bem-vindos a mais uma rubrica que agrada grandes fados, grandes vozes, quatro fados e quatro grandes vozes do fado. E hoje uma série de fados, todos eles bem alegres, pois estamos a festejar os saltinhos populares. E os bairros de Lisboa estão em festa. Então, primeiro fado e a voz do humilde da bica, Fernando Farinha, para interpretar o tema 5 bairros.

Recorde-se a música dos Santos Populares que gostaria de recordar. Não hesite, liga ao 04-22-91-98-68. José Nunes e o tema Lisboa, não sejas francesa. Mesmo antes eram as entrevozes que interpretaram um lindo medley Noite de Santo António e Lá Vai Lisboa. Prosseguimos com a voz de Vicente da Câmara e o tema Bela Noitada de Santo António.

Liliane Oliveira com Coração Minhoto, que está de volta com um novo tema, Assobio Malandro. Mais uma novidade, Tino Costa e uma linda marcha, Santo António de Lisboa e do Mundo.

Tino Costa, é mais uma novidade aqui na Rádio Dio. A seguir, Helena Tavares e o tema Rosa de Alfama. Recordo que a Marcha de Alfama foi a grande vencedora das marchas de Lisboa para 2026. Helena Tavares.

Portugal, recordo que estamos em pleno Mundial e Portugal tem o seu primeiro jogo no dia 17 de junho. Esse assunto, o novo tema de João Claro e Bem-vindo à Costa, Portugal, bandeira no ar. Estamos em tempo de sardinhada assada, então já a seguir o DJ Monkey, assar sardinhas, cuidado com as brasas, é o que eu digo, cuidado com as brasas. Excelente domingo!